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0: 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Obrigada.
1: Alô?
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As aulas no agrupamento de escolas da SER começam esta segunda-feira. O Guarda Futebol Clube recebe amanhã, às 11 horas, o Camacha. A Ifrão Joano está a decorrer o Festival da Transumância, uma das tradições mais antigas da região.

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1: O agrupamento das escolas da SER recebeu ontem os alunos do 5º ano e na próxima semana começam as aulas para as turmas entre o 5º e o 9º ano e também para os alunos do ensino secundário dos cursos profissionais. Para o dia 15 está agendado o regresso do pré-escolar e primeiro ciclo e dia 21 será a vez dos alunos do 10º, 11º e 12º anos dos cursos científico-humanísticos. As datas foram avançadas pelo diretor do agrupamento, Tiago Tadeu.
2: Na próxima segunda-feira voltamos a receber os meninos do 5º ano, mas às vezes com os do 6º, 7º, 8º, o 9º ano e também os alunos do ensino secundário dos cursos profissionais. No dia 15 temos os meninos do pré-escolar e também do primeiro ciclo, que arranca com o dia completo, inteiro, e depois no dia 21 de setembro os alunos do ensino secundário dos cursos científico-humanísticos.
1: O diretor espera que o ano decorra com normalidade e destaca que um dos desafios é o curso do ensino secundário de Língua e Humanidades.
2: Espero normalidade, sobretudo ao nível dos professores. Espero que o corpo docente esteja mais estável, acho que eu, pelo menos essa aqui é a nossa percepção. E espero que seja um ano sem grandes sobressaltos. Temos aqui também um desafio novo na escola secundária da SER, porque pela primeira vez temos aqui o curso do ensino secundário de Línguas e Humanidades.
1: Tiago Tadeu acrescentou que a escola da SE tem mais alunos e mais turmas, o que obrigou a um alargamento das aulas para as tardes de sexta-feira. Aquele responsável fala na necessidade de se realizarem obras e deixa esse apelo à Câmara da Guarda.
2: Temos também aqui um grande desafio que estamos a tentar resolver com a autarquia, que é temos mais alunos, temos mais turmas, e isso também implicou aqui um esforço adicional da nossa parte, porque os espaços são finitos. Transmitimos várias vezes à autarquia da urgência de obras, ok? E da dita terceira fase aqui de obras, quer na Escola Carolina Beatriz Ângelo, quer na Escola Secundária da Sé, de tal maneira que não era habitual termos aulas na sexta-feira à tarde, e passámos a ter aulas na sexta-feira à tarde, porque, pronto, como lhe acabei de referir, temos mais turmas e mais alunos e temos que rentabilizar cada vez melhor o espaço que temos.
1: Quanto aos professores, Tiago Tadeu espera que até ao final da próxima semana os horários fiquem preenchidos, até porque na terça-feira há uma nova colocação de docentes.
2: Uma nova colocação no dia 15, que é isso que está previsto pelo Ministério da Educação, e já temos alguns horários em oferta de escola, que infelizmente já não há ninguém nas listas de professores que tenha concorrido para esses horários, né? Como todos sabem, a questão da falta de professores, infelizmente, não é só no litoral, aqui no interior também começa a aparecer. E pronto, estamos a aguardar a colocação desses professores nesses horários que ficaram por colocar e esperamos que durante a próxima semana ter esse horário preenchido. Eu acho que até ao final da próxima semana, os horários que estão por preencher, que estive a ver há bocadinho, eram acho que ficaram preenchidos.
1: O diretor do agrupamento das escolas da SE destaca com grandes desafios a realização de obras na escola e a renovação do pessoal não docente, nomeadamente assistentes técnicos e operacionais, e deixa um novo apelo ao município da Guarda.
2: Eu sei que a Câmara tem feito um esforço para ir debelando problemas que já vêm de há muitos anos, e também nós também insistimos, porque acho que todos nós queremos, os alunos, as crianças são o nosso futuro, e acho que a aposta na educação é apostarmos no futuro de todos nós. Há uma equipa das obras, pronto, que se calhar devia ser mais reforçada, porque é como estou a dizer, há problemas que vêm de trás e que foram se acumulando. E para além aqui da questão das infraestruturas, há aqui uma questão também muito urgente, que é ao nível de pessoal não docente. Nesse caso falamos aqui de assistentes técnicos e assistentes operacionais, e que, como sabe, é um grupo de pessoas profissionais também já envelhecido, também à semelhança dos professores, que se vão apresentando, porque as pessoas não ficam cá para sempre. E também alertamos a autarquia que essas substituições têm que acontecer o quanto antes.
1: As aulas no agrupamento de escolas da SE recomeçam esta segunda-feira. O Guarda Futebol Clube será amanhã às 11 horas, o Camacha. O jogo tem entrada gratuita e é relativa à quarta jornada da Série 2 do Campeonato de Portugal. A equipa da cidade ainda não pontuou, já a formação insular ocupa o segundo lugar com 9 pontos. Os encontros desta ronda são os seguintes: Guarda Camacha, Sousense União de Lamas, Calheta Alvarense, Beira Mar Castro Daire, Salgueiros Sinfães, Alpendurada Machico e Florgrade São Joanense. A série é liderada pela Albrece, que tem 9 pontos. Em Ferrol-Romano está a decorrer o Festival da Transumância, uma das tradições mais antigas da região. O certame, que faz parte do ciclo de festivais de cultura popular, conta este ano com algumas novidades. O passeio pelas quintas e as aldeias à mesa com borrego são duas grandes surpresas para esta edição, como refere António Bico, presidente da Assembleia Geral da Associação Cultural e Recreativa de Ferrol-Romano.
3: Vamos ter três grandes atividades ligadas ao turismo de natureza. Uma delas começa com um passeio pelas quintas, logo no sábado de manhã, que vai passar aqui por Fernanjoanes, vai passar pela Corujeira, vai passar pelos Meios. Vamos de encontro às Quintas dos Pastores, onde também vai haver a oportunidade de vermos logo de manhã a fazer o pão, e que depois vamos poder degustar esse pão durante o próprio passeio, acompanhado com o queijo da serra e também da tradicional chouriça. E depois teremos uma grande novidade nesta edição deste ano, que é uma atividade em que nós chamamos Aldeias à Mesa com Borrego. É um prato que une todas as aldeias aqui da Encosta da Serra da Estrela, e à boa maneira de Fernanjoanes gostamos sempre de englobar todas as aldeias, e esta não vai ser exceção. Convidámos 6 aldeias daqui da nossa Encosta da Serra da Estrela, e cada uma delas vai durante a tarde fazer o seu prato de borrego, e depois ao final da tarde convidamos todas as pessoas a degustar esse borrego. Vai haver atribuição de algumas distinções, e isso achamos que vai ser um dos momentos altos.
1: O Hotel Mil Estrelas e a Grande Rota da Transumância são também destaques deste festival.
3: O que é o Hotel Mil Estrelas? Vamos proporcionar a todas as pessoas dormir como o pastor, numa choça, na Cortelha do André, situada na nossa serra em Fernanjoanes, onde vão poder pernoitar nesse fantástico quarto, que é a choça, no nosso Hotel Mil Estrelas. E depois, no domingo de manhã, temos um grande momento, que é as ovelhas que vão pernoitar durante a noite, as 1000 ovelhas que vão estar junto à Cortelha do André, vão sair desse local. As pessoas são convidadas também, mediante inscrição, a acompanhar esta grande rota de transumância. É a 7ª etapa, em que nós vamos descer desde a Cortilha do André até ao coração da aldeia. E depois, no coração da aldeia, vamos ter aquele momento que é sempre muito singular, que é a missa de homenagem aos pastores, onde todos os pastores vão estar presentes, onde também vamos rezar porque os pastores que já não estão entre nós, e que é sempre um ícone de comemoração, esta parte religiosa sempre aliada aos pastores.
1: O dirigente associativo acredita que o Festival da Transumância vai atrair muitos visitantes a Ferrol-Romanos, até porque as iniciativas já mencionadas têm sido muito procuradas.
3: O Hotel Mil Estrelas vai proporcionar a 27 pessoas esta grande experiência. Por isso é bastante bom, e achamos que vai de facto haver muita gente, ainda por cima depois com uma atividade também ligada a todas as aldeias aqui à volta, e acho que vai ser bastante positivo.
1: Em Ferrol-Romano está a decorrer o Festival da Transumância, uma das tradições mais antigas da região.

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As aulas no agrupamento das escolas da SER começam esta segunda-feira. O Guarda Futebol Clube recebe amanhã, às 11 horas, o Camacha. Em Ferrão João está a decorrer o Festival da Transumância, uma das tradições mais antigas da região.

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1: O agrupamento das escolas da SER recebeu ontem os alunos do 5º ano e na próxima semana começam as aulas para as turmas entre o 5º e o 9º ano e também para os alunos do ensino secundário dos cursos profissionais. Para o dia 15 está agendado o regresso do pré-escolar e primeiro ciclo e dia 21 será a vez dos alunos do 10º, 11º e 12º anos dos cursos científico-humanísticos. As datas foram avançadas pelo diretor do agrupamento, Tiago Tadeu.
2: Na próxima segunda-feira voltamos a receber os meninos do 5º ano, mas às vezes com os do 6º, 7º, 8º, o 9º ano e também os alunos do ensino secundário dos cursos profissionais. No dia 15 temos os meninos do pré-escolar e também do primeiro ciclo, que arranca com o já o dia completo, inteiro, e depois no dia 21 de setembro os alunos do ensino secundário dos cursos científico-humanísticos.
1: O diretor espera que o ano decorra com normalidade e destaca que um dos desafios é o curso do ensino secundário de Língua e Humanidades.
2: Espero normalidade, sobretudo ao nível dos professores. Espero que o corpo docente esteja mais estável, acho que eu, pelo menos essa aqui é a nossa percepção. E espero que seja um ano sem grandes sobressaltos. Temos aqui também um desafio novo na escola secundária da SER, porque pela primeira vez temos aqui o curso do ensino secundário de Línguas e Humanidades.
1: Tiago Tadeu acrescentou que a escola da SE tem mais alunos e mais turmas, o que obrigou a um alargamento das aulas para as tardes de sexta-feira. Aquele responsável fala na necessidade de se realizarem obras e deixa esse apelo à Câmara da Guarda.
2: Temos também aqui um grande desafio que estamos a tentar resolver com a autarquia, que é temos mais alunos, temos mais turmas, e isso também implicou aqui um esforço adicional da nossa parte, porque os espaços são finitos. Transmitimos várias vezes à autarquia da urgência de obras, ok? E da dita terceira fase aqui de obras, quer na Escola Carolina Beatriz Ângelo, quer na Escola Secundária da Sé, de tal maneira que não era habitual termos aulas na sexta-feira à tarde, e passámos a ter aulas na sexta-feira à tarde, porque, pronto, como lhe acabei de referir, temos mais turmas e mais alunos e temos que rentabilizar cada vez melhor o espaço que temos.
1: Quanto aos professores, Tiago Tadeu espera que até ao final da próxima semana os horários fiquem preenchidos, até porque na terça-feira há uma nova colocação de docentes.
2: Uma nova colocação no dia 15, que é isso que está previsto pelo Ministério da Educação, e já temos alguns horários em oferta de escola, que infelizmente já não há ninguém nas listas de professores que tenha concorrido para esses horários, né? Como todos sabem, a questão da falta de professores, infelizmente, não é só no litoral, aqui no interior também começa a aparecer. E pronto, estamos a aguardar a colocação desses professores nesses horários que ficaram por colocar e esperamos que durante a próxima semana ter esse horário preenchido. Eu acho que até ao final da próxima semana, os horários que estão por preencher, que estive a ver há bocadinho, eram acho que ficaram preenchidos.
1: O diretor do agrupamento das escolas da SE destaca com grandes desafios a realização de obras na escola e a renovação do pessoal não docente, nomeadamente assistentes técnicos e operacionais, e deixa um novo apelo ao município da Guarda.
2: Eu sei que a Câmara tem feito um esforço para ir debelando problemas que já vêm de há muitos anos, e também nós também insistimos, porque acho que todos nós queremos, os alunos, as crianças são o nosso futuro, e acho que a aposta na educação é apostarmos no futuro de todos nós. Há uma equipa das obras, pronto, que se calhar devia ser mais reforçada, porque é como estou a dizer, há problemas que vêm de trás e que foram se acumulando. E para além aqui da questão das infraestruturas, há aqui uma questão também muito urgente, que é ao nível de pessoal não docente. Nesse caso falamos aqui de assistentes técnicos e assistentes operacionais, e que, como sabe, é um grupo de pessoas profissionais também já envelhecido, também à semelhança dos professores, que se vão apresentando, porque as pessoas não ficam cá para sempre. E também alertamos à autarquia que essas substituições têm que acontecer o quanto antes.
1: As aulas no agrupamento de escolas da SE recomeçam esta segunda-feira. O Guarda Futebol Clube será amanhã às 11 horas, o Camacha. O jogo tem entrada gratuita e é relativa à quarta jornada da Série 2 do Campeonato de Portugal. A equipa da cidade ainda não pontuou, já a formação insular ocupa o segundo lugar com 9 pontos. Os encontros desta ronda são os seguintes: Guarda Camacha, Sousense União de Lamas, Calheta Alvarense, Beira Mar Castro Daire, Salgueiros Sinfães, Alpendurada Machico e Florgrade São Joanense. A série é liderada pela Albrece, que tem 9 pontos. Em Ferrão Joano está a decorrer o Festival da Transumância, uma das tradições mais antigas da região. O certame, que faz parte do ciclo de festivais de cultura popular, conta este ano com algumas novidades. O passeio pelas quintas e as aldeias à mesa com borrego são duas grandes surpresas para esta edição, como refere António Bico, presidente da Assembleia Geral da Associação Cultural e Recreativa de Ferrão Joanes.
3: Vamos ter três grandes atividades ligadas ao turismo de natureza. Uma delas começa com um passeio pelas quintas, logo no sábado de manhã, que vai passar aqui por Ferrão Joanes, vai passar pela Corujeira, vai passar pelos meios. Vamos de encontro às quintas dos pastores, onde também vai haver a oportunidade de vermos logo de manhã a fazer o pão, e que depois vamos poder degustar esse pão durante o próprio passeio, acompanhado com o queijo da serra e também da tradicional chouriça. E depois teremos uma grande novidade nesta edição deste ano, que é uma atividade em que nós chamamos Aldeias à Mesa com Borrego. É um prato que une todas as aldeias aqui da encosta da Serra da Estrela, e à boa maneira de Ferrão Joanes gostamos sempre de englobar todas as aldeias, e esta não vai ser exceção. Convidámos 6 aldeias daqui da nossa encosta da Serra da Estrela, e cada uma delas vai durante a tarde fazer o seu prato de borrego, e depois ao final da tarde convidamos todas as pessoas a degustar esse borrego. Vai haver a atribuição de algumas distinções, e isso achamos que vai ser um dos momentos altos.
1: O Hotel Mil Estrelas e a Grande Rota da Transumância são também destaques deste festival.
3: O que é o Hotel Mil Estrelas? Vamos proporcionar a todas as pessoas dormir como o pastor, numa choça, na Cortelha do André, situada na nossa serra em Ferrão Joanes, onde vão poder pernoitar nesse fantástico quarto, que é a choça, no nosso Hotel Mil Estrelas. E depois no domingo de manhã temos um grande momento, que é as ovelhas que vão pernoitar durante a noite, as 1000 ovelhas que vão estar junto à Cortelha do André, vão sair desse local. As pessoas são convidadas também, mediante inscrição, a acompanhar esta grande rota de transumância. É a 7ª etapa, em que nós vamos descer desde a Cortilha do André até ao coração da aldeia. E depois no coração da aldeia vamos ter aquele momento que é sempre muito singular, que é a missa de homenagem aos pastores, onde todos os pastores vão estar presentes, onde também vamos rezar porque os pastores que já não estão entre nós, e que é sempre um ícone de comemoração, esta parte religiosa sempre aliada aos pastores.
1: O dirigente associativo acredita que o Festival da Transumância vai atrair muitos visitantes a Ferrão Joanes, até porque as iniciativas já mencionadas têm sido muito procuradas.
3: O Hotel Mil Estrelas vai proporcionar a 27 pessoas esta grande experiência. Por isso é bastante bom, e achamos que vai de facto haver muita gente, ainda por cima depois com uma atividade também ligada a todas as aldeias aqui à volta, e acho que vai ser bastante positivo.
1: Em Ferrão Joanes está a decorrer o Festival da Transumância, uma das tradições mais antigas da região.

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O Guarda Futebol Clube recebe amanhã, às 11 horas, o Camacha. A Ifrão Joano está a decorrer o Festival da Transumância, uma das tradições mais antigas da região.

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1: O agrupamento das escolas da SER recebeu ontem os alunos do 5º ano e na próxima semana começam as aulas para as turmas entre o 5º e o 9º ano e também para os alunos do ensino secundário dos cursos profissionais. Para o dia 15 está agendado o regresso do pré-escolar e primeiro ciclo e dia 21 será a vez dos alunos do 10º, 11º e 12º anos dos cursos científico-humanísticos. As datas foram avançadas pelo diretor do agrupamento, Tiago Tadeu.
2: Na próxima segunda-feira voltamos a receber os meninos do 5º ano, mas às vezes com os do 6º, 7º, 8º, o 9º ano e também os alunos do ensino secundário dos cursos profissionais. No dia 15 temos os meninos do pré-escolar e também do primeiro ciclo, que arranca com já o dia completo, inteiro, e depois no dia 21 de setembro os alunos do ensino secundário dos cursos científico-humanísticos.
1: O diretor espera que o ano decorra com normalidade e destaca que um dos desafios é o curso do ensino secundário de Língua e Humanidades.
2: Espero normalidade, sobretudo ao nível dos professores. Espero que o corpo docente esteja mais estável, acho que eu, pelo menos essa aqui é a nossa percepção. E espero que seja um ano sem grandes sobressaltos. Temos aqui também um desafio novo na escola secundária da SER, porque pela primeira vez temos aqui o curso do ensino secundário de Línguas e Humanidades.
1: Tiago Tadeu acrescentou que a escola da SE tem mais alunos e mais turmas, o que obrigou a um alargamento das aulas para as tardes de sexta-feira. Aquele responsável fala na necessidade de se realizarem obras e deixa esse apelo à Câmara da Guarda.
2: Temos também aqui um grande desafio que estamos a tentar resolver com a autarquia, que é temos mais alunos, temos mais turmas, e isso também implicou aqui um esforço adicional da nossa parte, porque os espaços são finitos. Transmitimos várias vezes à autarquia da urgência de obras, ok? E da dita terceira fase aqui de obras, quer na Escola Carolina Beatriz Ângelo, quer na Escola Secundária da Sé, de tal maneira que não era habitual termos aulas na sexta-feira à tarde, e passámos a ter aulas na sexta-feira à tarde, porque, pronto, como lhe acabei de referir, temos mais turmas e mais alunos e temos que rentabilizar cada vez melhor o espaço que temos.
1: Quanto aos professores, Tiago Tadeu espera que até ao final da próxima semana os horários fiquem preenchidos, até porque na terça-feira há uma nova colocação de docentes.
2: Uma nova colocação no dia 15, que é isso que está previsto pelo Ministério da Educação, e já temos alguns horários em oferta de escola, que infelizmente já não há ninguém nas listas de professores que tenha concorrido para esses horários, né? Como todos sabem, a questão da falta de professores, infelizmente, não é só no litoral, aqui no interior também começa a aparecer. E pronto, estamos a aguardar a colocação desses professores nesses horários que ficaram por colocar e esperamos que durante a próxima semana ter esse horário preenchido. Eu acho que até ao final da próxima semana, os horários que estão por preencher, que estive a ver há bocadinho, eram acho que 5, acho que ficaram preenchidos.
1: O diretor do agrupamento das escolas da SED destaca com grandes desafios a realização de obras na escola e a renovação do pessoal não docente, nomeadamente assistentes técnicos e operacionais, e deixa um novo apelo ao município da Guarda.
2: Eu sei que a Câmara tem feito um esforço para ir debelando problemas que já vêm de há muitos anos, e também nós também insistimos, porque acho que todos nós queremos, os alunos, as crianças são o nosso futuro, e acho que a aposta na educação é apostarmos no futuro de todos nós. Há uma equipa das obras, pronto, que se calhar devia ser mais reforçada, porque é como estou a dizer, há problemas que vêm de trás e que foram se acumulando. E para além aqui da questão das infraestruturas, há aqui uma questão também muito urgente, que é ao nível de pessoal não docente. Nesse caso falamos aqui de assistentes técnicos e assistentes operacionais, e que, como sabe, é um grupo de pessoas profissionais também já envelhecido, também à semelhança dos professores, que se vão apresentando, porque as pessoas não ficam cá para sempre. E também alertamos à autarquia que essas substituições têm que acontecer o quanto antes.
1: As aulas no agrupamento de escolas da Sé recomeçam esta segunda-feira. O Guarda Futebol Clube será amanhã às 11 horas, o Camacha. O jogo tem entrada gratuita e é relativa à quarta jornada da Série 2 do Campeonato de Portugal. A equipa da cidade ainda não pontuou, já a formação insular ocupa o segundo lugar com 9 pontos. Os encontros desta ronda são os seguintes: Guarda Camacha, Sousense União de Lamas, Calheta Alvarense, Beira Mar Castro Daire, Salgueiros Sinfães, Alpendurada Machico e Florgrade São Joanense. A série é liderada pela Albrece, que tem 9 pontos. Em Ferrosmano está a decorrer o Festival da Transumância, uma das tradições mais antigas da região. O certame, que faz parte do ciclo de festivais de cultura popular, conta este ano com algumas novidades. O passeio pelas quintas e as aldeias à mesa com borrego são duas grandes surpresas para esta edição, como refere António Bico, presidente da Assembleia Geral da Associação Cultural e Recreativa de Ferrosmanos.
3: Vamos ter 3 grandes atividades ligadas ao turismo de natureza. Uma delas começa com um passeio pelas quintas, logo no sábado de manhã, que vai passar aqui por Fernanjoanes, vai passar pela Corujeira, vai passar pelos Meios. Vamos de encontro às Quintas dos Pastores, onde também vai haver a oportunidade de vermos logo de manhã a fazer o pão, e que depois vamos poder degustar esse pão durante o próprio passeio, acompanhado com o queijo da serra e também da tradicional chouriça. E depois teremos uma grande novidade nesta edição deste ano, que é uma atividade em que nós chamamos Aldeias à Mesa com Borrego. É um prato que une todas as aldeias aqui da Encosta da Serra da Estrela, e à boa maneira de Fernanjoanes gostamos sempre de englobar todas as aldeias, e esta não vai ser exceção. Convidámos 6 aldeias daqui da nossa Encosta da Serra da Estrela, e cada uma delas vai durante a tarde fazer o seu prato de borrego, e depois ao final da tarde convidamos todas as pessoas a degustar esse borrego. Vai haver a atribuição de algumas distinções, e isso achamos que vai ser um dos momentos altos.
1: O Hotel Mil Estrelas e a Grande Rota da Transumância são também destaques deste festival.
3: O que é que é o Hotel Mil Estrelas? Vamos proporcionar a todas as pessoas dormir como o pastor, numa choça, na Cortelha do André, situada na nossa serra em Fernanjoanes, onde vão poder pernoitar nesse fantástico quarto, que é a choça, no nosso Hotel Mil Estrelas. E depois no domingo de manhã temos um grande momento, que é as ovelhas que vão pernoitar durante a noite, as 1000 ovelhas que vão estar junto à Cortelha do André, vão sair desse local. As pessoas são convidadas também, mediante inscrição, a acompanhar esta grande rota de transumância, é a 7ª etapa, em que nós vamos descer desde a Cortilha do André até ao coração da aldeia. E depois, no coração da aldeia, vamos ter aquele momento que é sempre muito singular, que é a missa de homenagem aos pastores, onde todos os pastores vão estar presentes, onde também vamos rezar porque os pastores que já não estão entre nós, e que é sempre um ícone de comemoração, esta parte religiosa sempre aliada aos pastores.
1: O dirigente associativo acredita que o Festival da Transumância vai atrair muitos visitantes a Fernanjoanes, até porque as iniciativas já mencionadas têm sido muito procuradas.
3: O Hotel Mil Estrelas vai proporcionar a 27 pessoas esta grande experiência. Por isso é bastante bom, e achamos que vai de facto haver muita gente, ainda por cima depois com uma atividade também ligada a todas as aldeias aqui à volta, e acho que vai ser bastante positivo.
1: Em Fernão João está a decorrer o Festival da Transumância, uma das tradições mais antigas da região.

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As aulas no agrupamento de escolas da SER começam esta segunda-feira. O Guarda Futebol Clube recebe amanhã, às 11 horas, o Camacha. A Ferrão Joano está a decorrer o Festival da Transumância, uma das tradições mais antigas da região.

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1: O agrupamento das escolas da SER recebeu ontem os alunos do 5º ano e na próxima semana começam as aulas para as turmas entre o 5º e o 9º ano e também para os alunos do ensino secundário dos cursos profissionais. Para o dia 15 está agendado o regresso do pré-escolar e primeiro ciclo e dia 21 será a vez dos alunos do 10º, 11º e 12º anos dos cursos científico-humanísticos. As datas foram avançadas pelo diretor do agrupamento, Tiago Tadeu.
2: Na próxima segunda-feira voltamos a receber os meninos do 5º ano, mas desta vez com os do 6º, 7º, 8º, o 9º ano e também os alunos do ensino secundário dos cursos profissionais. No dia 15 temos os meninos do pré-escolar e também do primeiro ciclo, que arranca com já o dia completo, inteiro, e depois no dia 21 de setembro é os alunos do ensino secundário dos cursos científico-humanísticos.
1: O diretor espera que o ano decorra com normalidade e destaca que um dos desafios é o curso do ensino secundário de Língua e Humanidades.
2: Espero normalidade, sobretudo ao nível dos professores. Espero que o corpo docente esteja mais estável, acho eu, pelo menos essa aqui é a nossa percepção. E espero que seja um ano sem grandes sobressaltos. Temos aqui também um desafio novo na escola secundária da Sé, porque pela primeira vez temos aqui o curso do ensino secundário de Línguas e Humanidades.
1: Tiago Tadeu acrescentou que a escola da Sé tem mais alunos e mais turmas, o que obrigou a um alargamento das aulas para as tardes de sexta-feira. Aquele responsável fala na necessidade de se realizarem obras e deixa esse apelo à Câmara da Guarda.
2: Temos também aqui um grande desafio que estamos a tentar resolver com a autarquia, que é temos mais alunos, temos mais turmas, e isso também implicou aqui um esforço adicional da nossa parte, porque os espaços são finitos. Transmitimos de várias vezes à autarquia da urgência de obras, ok? E da dita terceira fase aqui de obras, quer na Escola Carolina Beatriz Ângelo, quer na Escola Secundária da Sé, de tal maneira que não era habitual termos aulas na sexta-feira à tarde, e passámos a ter aulas na sexta-feira à tarde, porque, pronto, como lhe acabei de referir, temos mais turmas e mais alunos e temos que rentabilizar cada vez melhor o espaço que temos.
1: Quanto aos professores, Tiago Tadeu espera que até ao final da próxima semana os horários fiquem preenchidos, até porque na terça-feira há uma nova colocação de docentes.
2: Uma nova colocação no dia 15, que é isso que está previsto pelo Ministério da Educação, e já temos alguns horários em oferta de escola, que infelizmente já não há ninguém nas listas de professores que tenha concorrido para esses horários, né? Como todos sabem, a questão da falta de professores, infelizmente, não é só no litoral, aqui no interior também começa a aparecer. E pronto, estamos a aguardar a colocação desses professores nesses horários que ficaram por colocar e esperamos que durante a próxima semana ter esse horário preenchido. Eu acho que até ao final da próxima semana, os horários que estão por preencher, que estive a ver há bocadinho, eram acho que 5, acho que ficaram preenchidos.
1: O diretor do agrupamento das escolas da SED destaca com grandes desafios a realização de obras na escola e a renovação do pessoal não docente, nomeadamente assistentes técnicos e operacionais, e deixa um novo apelo ao município da Guarda.
2: Eu sei que a Câmara tem feito um esforço para ir debelando problemas que já vêm de há muitos anos, e também nós também insistimos, porque acho que todos nós queremos, os alunos, as crianças são o nosso futuro, e acho que a aposta na educação é apostarmos no futuro de todos nós. Há uma equipa das obras, pronto, que se calhar devia ser mais reforçada, porque é como estou a dizer, há problemas que vêm de trás e que foram se acumulando. E para além aqui da questão das infraestruturas, há aqui uma questão também muito urgente, que é ao nível de pessoal não docente. Nesse caso falamos aqui de assistentes técnicos e assistentes operacionais, e que, como sabe, é um grupo de pessoas profissionais também já envelhecido, também à semelhança dos professores, que se vão apresentando, porque as pessoas não ficam cá para sempre. E também alertamos à autarquia que essas substituições têm que acontecer o quanto antes.
1: As aulas no agrupamento de escolas da Sé recomeçam esta segunda-feira. O Guarda Futebol Clube será amanhã às 11 horas, o Camacha. O jogo tem entrada gratuita e é relativa à 4ª jornada da Série 2 do Campeonato de Portugal. A equipa da cidade ainda não pontuou, já a formação insular ocupa o segundo lugar com 9 pontos. Os encontros desta ronda são os seguintes: Guarda Camacha, Sousense União de Lamas, Calheta Alvarense, Beira-Mar Castro Daire, Salgueiros Sinfães, Alpendurada Machico e Florgrade Sanjoanense. A série é liderada pela Albrece, que tem 9 pontos. Em Ferrosmano está a decorrer o Festival da Transumância, uma das tradições mais antigas da região. O certame, que faz parte do ciclo de festivais de cultura popular, conta este ano com algumas novidades. O passeio pelas quintas e as aldeias à mesa com borrego são duas grandes surpresas para esta edição, como refere António Bico, presidente da Assembleia Geral da Associação Cultural e Recreativa de Ferrosmano.
3: Vamos ter três grandes atividades ligadas ao turismo de natureza. Uma delas começa com um passeio pelas quintas, logo no sábado de manhã, que vai passar aqui por Fernanjoanes, vai passar pela Corujeira, vai passar pelos Meios. Vamos de encontro às Quintas dos Pastores, onde também vai haver a oportunidade de vermos logo de manhã a fazer o pão, e que depois vamos poder degustar esse pão durante o próprio passeio, acompanhado com o queijo da serra e também da tradicional chouriça. E depois teremos uma grande novidade nesta edição deste ano, que é uma atividade em que nós chamamos Aldeias à Mesa com Borrego. É um prato que une todas as aldeias aqui da Encosta da Serra da Estrela, e à boa maneira de Fernanjoanes gostamos sempre de englobar todas as aldeias, e esta não vai ser exceção. Convidámos 6 aldeias daqui da nossa encosta da Serra da Estrela, e cada uma delas vai durante a tarde fazer o seu prato de borrego, e depois ao final da tarde convidamos todas as pessoas a degustar esse borrego. Vai haver a atribuição de algumas distinções, e isso achamos que vai ser um dos momentos altos.
1: O Hotel Mil Estrelas e a Grande Rota da Transumância são também destaques deste festival.
3: O que é que é o Hotel Mil Estrelas? Vamos proporcionar a todas as pessoas dormir como o pastor, numa choça, na Cortelha do André, situada na nossa serra em Fernanjoanes, onde vão poder pernoitar nesse fantástico quarto, que é a choça, no nosso Hotel Mil Estrelas. E depois, no domingo de manhã, temos um grande momento, que é as ovelhas que vão pernoitar durante a noite, as 1000 ovelhas que vão estar junto à Cortelha do André, vão sair desse local. As pessoas são convidadas também, mediante inscrição, a acompanhar esta grande rota de transumância. É a 7ª etapa, em que nós vamos descer desde a Cortilha do André até ao coração da aldeia. E depois, no coração da aldeia, vamos ter aquele momento que é sempre muito singular, que é a missa de homenagem aos pastores, onde todos os pastores vão estar presentes, onde também vamos rezar por aqueles pastores que já não estão entre nós, e que é sempre um ícone de comemoração, esta parte religiosa sempre aliada aos pastores.
1: O dirigente associativo acredita que o Festival da Transumância vai atrair muitos visitantes a Fernanjoanes, até porque as iniciativas já mencionadas têm sido muito procuradas.
3: O Hotel Mil Estrelas vai proporcionar a 27 pessoas esta grande experiência. Por isso é bastante bom, e achamos que vai de facto haver muita gente, e ainda por cima depois com uma atividade também ligada a todas as aldeias aqui à volta, e acho que vai ser bastante positivo.
1: Em Fernanjoanes está a decorrer o Festival da Transumância, uma das tradições mais antigas da região.

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As aulas no agrupamento das escolas da SER começam esta segunda-feira. O Guarda Futebol Clube recebe amanhã, às 11 horas, o Camacha. A Ifrão Joano está a decorrer o Festival da Transumância, uma das tradições mais antigas da região.

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2: 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O município de Trancoso promove em conjunto com a Adega Cooperativa Agrícola Beira Serra, o Rancho Folclórico de Vila Franca das Naves e a União de Freguesias de Vila Franca das Naves e Feital a 10ª edição do Festival de Folclore e das Vindimas, entre os dias 11 e 13 de setembro, em Vila Franca das Naves. 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E é também no domingo que o folclore assume o papel principal com desfile e a participação de ranchos de Vila Franca das Naves, Bragança e Arcozelo do Cabo. A animação musical abre com os cantares ao desafio e o concerto dos Hi-Fi, seguindo-se no sábado a Fanfarra 4XX e o concerto de Cigafarra. O festival encerra com um baile popular animado por Orlando Simões. Ao longo dos três dias, o recinto conta ainda com tasquinhas e feira à moda antiga. 10º Festival de Folclore e das Vindimas 2026, de 11 a 13 de setembro, em Vila Franca das Naves.
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1: O agrupamento das escolas da SER recebeu ontem os alunos do 5º ano e na próxima semana começam as aulas para as turmas entre o 5º e o 9º ano e também para os alunos do ensino secundário dos cursos profissionais. Para o dia 15 está agendado o regresso do pré-escolar e primeiro ciclo e dia 21 será a vez dos alunos do 10º, 11º e 12º anos dos cursos científico-humanísticos. As datas foram avançadas pelo diretor do agrupamento, Tiago Tadeu.
2: Na próxima segunda-feira voltamos a receber os meninos do 5º ano, mas desta vez com os do 6º, o 7º, o 8º, o 9º ano e também os alunos do ensino secundário dos cursos profissionais. No dia 15 temos os meninos do pré-escolar e também do primeiro ciclo, que arranca com já o dia completo, inteiro, e depois no dia 21 de setembro é os alunos do ensino secundário dos cursos científico-humanísticos.
1: O diretor espera que o ano decorra com normalidade e destaca que um dos desafios é o curso do ensino secundário de Língua e Humanidades.
2: Espero normalidade, sobretudo ao nível dos professores. Espero que o corpo docente esteja mais estável, acho que eu, pelo menos essa aqui é a nossa percepção. E espero que seja um ano sem grandes sobressaltos. Temos aqui também um desafio novo na escola secundária da SER, porque pela primeira vez temos aqui o curso do ensino secundário de Línguas e Humanidades.
1: Tiago Tadeu acrescentou que a escola da SER tem mais alunos e mais turmas, o que obrigou a um alargamento das aulas para as tardes de sexta-feira. Aquele responsável fala na necessidade de se realizarem obras e deixa esse apelo à Câmara da Guarda.
2: Temos também aqui um grande desafio que estamos a tentar resolver com a autarquia, que é temos mais alunos, temos mais turmas, e isso também implicou aqui um esforço adicional da nossa parte, porque os espaços são finitos. Transmitimos várias vezes à autarquia da urgência de obras, ok? E da dita terceira fase aqui de obras, quer na Escola Carolina Beatriz Ângelo, quer na Escola Secundária da Sé, de tal maneira que não era habitual termos aulas na sexta-feira à tarde, e passámos a ter aulas na sexta-feira à tarde, porque, pronto, como lhe acabei de referir, temos mais turmas e mais alunos e temos que rentabilizar cada vez melhor o espaço que temos.
1: Quanto aos professores, Tiago Tadeu espera que até ao final da próxima semana os horários fiquem preenchidos, até porque na terça-feira há uma nova colocação de docentes.
2: Uma nova colocação no dia 15, que é isso que está previsto pelo Ministério da Educação, e já temos alguns horários em oferta de escola, que infelizmente já não há ninguém nas listas de professores que tenha concorrido para esses horários, né? Como todos sabem, a questão da falta de professores, infelizmente, não é só no litoral, aqui no interior também começa a aparecer. E pronto, estamos a aguardar a colocação desses professores nesses horários que ficaram por colocar e esperamos que durante a próxima semana ter esse horário preenchido. Eu acho que até ao final da próxima semana, os horários que estão por preencher, que estive a ver há bocadinho, eram acho que 5, acho que ficarão preenchidos.
1: O diretor do agrupamento das escolas da SER destaca com grandes desafios a realização de obras na escola e a renovação do pessoal não docente, nomeadamente assistentes técnicos e operacionais, e deixa um novo apelo ao município da Guarda.
2: Eu sei que a Câmara tem feito um esforço para ir debelando problemas que já vêm de há muitos anos, e também nós também insistimos, porque acho que todos nós queremos, os alunos, as crianças são o nosso futuro, e acho que a aposta na educação é apostarmos no futuro de todos nós. Há uma equipa das obras, pronto, que se calhar devia ser mais reforçada, porque é como estou a dizer, há problemas que vêm de trás e que foram se acumulando, e para além aqui da questão das infraestruturas, há aqui uma questão também muito urgente, que é ao nível de pessoal não docente. Nesse caso falamos aqui de assistentes técnicos e assistentes operacionais, e que, como sabe, é um grupo de pessoas profissionais também já envelhecido, também à semelhança dos professores, que se vão apresentando, porque as pessoas não ficam cá para sempre. E também alertamos à autarquia que essas substituições têm que acontecer o quanto antes.
1: As aulas no agrupamento de escolas da Sé recomeçam esta segunda-feira. O Guarda Futebol Clube será amanhã às 11 horas, o Camacha. O jogo tem entrada gratuita e é relativa à quarta jornada da Série 2 do Campeonato de Portugal. A equipa da cidade ainda não pontuou, já a formação insular ocupa o segundo lugar com 9 pontos. Os encontros desta ronda são os seguintes: Guarda Camacha, Sousense União de Lamas, Calheta Alvarense, Beira Mar Castro Daire, Salgueiros Sinfães, Alpendurada Machico e Florgrade Sanjoanense. A série é liderada pela Albrece, que tem 9 pontos. Em Ferrol-Joano está a decorrer o Festival da Transumância, uma das tradições mais antigas da região. O certame, que faz parte do ciclo de festivais de cultura popular, conta este ano com algumas novidades. O passeio pelas quintas e as aldeias à mesa com borrego são duas grandes surpresas para esta edição, como refere António Bico, presidente da Assembleia Geral da Associação Cultural e Recreativa de Ferrol-Joano.
3: Vamos ter três grandes atividades ligadas ao turismo de natureza. Uma delas começa com um passeio pelas quintas, logo no sábado de manhã, que vai passar aqui por Ferrol-Joano, vai passar pela Corujeira, vai passar pelos Meios. Vamos de encontro às Quintas dos Pastores, onde também vai haver a oportunidade de vermos logo de manhã a fazer o pão, e que depois vamos poder degustar esse pão durante o próprio passeio, acompanhado com o queijo da serra e também da tradicional chouriça. E depois teremos uma grande novidade nesta edição deste ano, que é uma atividade em que nós chamamos Aldeias à Mesa com Borrego. É um prato que une todas as aldeias aqui da Encosta da Serra da Estrela, e à boa maneira de Ferrol-Joano gostamos sempre de englobar todas as aldeias, e esta não vai ser exceção. Convidámos 6 aldeias daqui da nossa Encosta da Serra da Estrela, e cada uma delas vai durante a tarde fazer o seu prato de borrego, e depois ao final da tarde convidamos todas as pessoas a degustar esse borrego. Vai haver atribuição de algumas distinções, e isso achamos que vai ser um dos momentos altos.
1: O Hotel Mil Estrelas e a Grande Rota da Transumância são também destaques deste festival.
3: O que é o Hotel Mil Estrelas? Vamos proporcionar a todas as pessoas dormir como o pastor, numa choça, na Cortelha do André, situada na nossa serra em Ferrol-Joano, onde vão poder pernoitar nesse fantástico quarto, que é a choça, no nosso Hotel Mil Estrelas. E depois, no domingo de manhã, temos um grande momento, que é as ovelhas que vão pernoitar durante a noite. As 1000 ovelhas que vão estar junto à Cortelha do André vão sair desse local. As pessoas são convidadas também, mediante inscrição, a acompanhar esta grande rota de transumância. É a 7ª etapa, em que nós vamos descer desde a Cortilha do André até ao coração da aldeia. E depois, no coração da aldeia, vamos ter aquele momento que é sempre muito singular, que é a missa de homenagem aos pastores, onde todos os pastores vão estar presentes, onde também vamos rezar porque os pastores que já não estão entre nós, e que é sempre um ícone de comemoração, esta parte religiosa sempre aliada aos pastores.
1: O dirigente associativo acredita que o Festival da Transumância vai atrair muitos visitantes a Ferrol-Joano, até porque as iniciativas já mencionadas têm sido muito procuradas.
3: O Hotel Mil Estrelas vai proporcionar a 27 pessoas esta grande experiência. Por isso é bastante bom, e achamos que vai de facto haver muita gente, ainda por cima depois com uma atividade também ligada a todas as aldeias aqui à volta, e acho que vai ser bastante positivo.
1: Em Ferrol-Joano está a decorrer o Festival da Transumância, uma das tradições mais antigas da região.
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